0: junto!
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0: Falar de amor, meu velho.
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0: Vambora.

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0: Minha linda.
1: 8:51.
2: Ei, você. Você que deve ter passado por um fim de relacionamento. Eu vou deixar um recado pra você entender o quanto você é importante. Às vezes você não deu certo com aquela pessoa porque não era pra dar certo. Porque Deus tem algo melhor pra sua vida. Você não tá aqui pra deixar qualquer marmanjo editar regras da sua vida. Você tá aqui pra ser feliz de verdade. Presta bem atenção. Onde você chega, presta atenção onde você deixa alguém estacionar. Se não tiver bom pra você e não der o mesmo que você tá dando pra essa pessoa, que é um afeto, um amor,

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9:50.

tem uma paz. Tem uma paz que a gente só encontra quando a gente busca lá no fundo do coração.

0: Uma salva de palmas para Munhoz e Mariano!
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1: 11 e 19.

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0: Thomas Vanderlomier. Magia. Obrigado, meu irmãozinho. Deus abençoe você. Muito sucesso, tá?
1: 11:47.

0: delícia, meu Deus! Bom demais.
1: Ajustem os cintos.

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1: Falar de amor, meu velho.
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0: Que prazer. Essa dá vontade de chorar, não dá?
1: 2:18.

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Essa próxima canção é um blues eu fiz em homenagem à cidade de Abricampo, onde fomos criados, depois de ter sonhado com o nosso avô, que foi a profunda referência de caráter e verdade da gente.

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1: Já teve um desse já? Já passou por isso? Foi.

0: Gente, eu tô emocionada.
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0: Linda, linda, linda.
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0: demais, gente. Obrigada, Cris.
1: Coisa mais linda do mundo, viu? Que honra, que prazer imenso.
0: Não, o prazer é meu.
1: Vocês aqui hoje, viu?
0: Ele não tem noção do quanto ele é lindo.
2: Quatro e quarenta e quatro.

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0: começar tudo.
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Obrigado, obrigado, gente. E aí, curtiu o vídeo? Se você curtiu, não esqueça de ativar as notificações para receber os vídeos primeiro. Dá aquele like e se inscrever no nosso canal. Se inscreve aí, se inscreve aí.

0: Bom dia para você, meu querido, minha querida, meu amigo, minha amiga, meu irmão, minha irmã. Graças a Deus estamos chegando nesta manhã para mais um momento de reflexão.
1: Pai nosso que estás nas flores, no canto dos pássaros, no coração a pulsar, que estás na compaixão, na caridade, na paciência e no gesto de perdão. Pai nosso que estás em mim,

as minhas faltas. Perdoa quando se torna frio meu coração. Perdoa-me assim, como eu possa perdoar aqueles que me ofenderam, mesmo quando meu coração esteja ferido. Não me deixes cair nas tentações dos erros, vícios e egoísmo, e livra-me de todo o mal, de toda a violência, de todo o infortúnio, de toda a enfermidade. Livra-me de toda a dor, de toda a mágoa e de toda a desilusão. Mas ainda assim, quando tais dificuldades se fizerem necessárias, que eu tenha força e coragem de dizer: obrigado, Pai, por mais esta lição. Que assim seja.

0: Obrigado.
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0: Obrigado, Diego Vitor Hugo.
1: Obrigado, Bruno e Marrone, por aceitar o convite de cantar essa moda linda com a gente.
2: Alô, menino, sucesso pra vocês.
1: Ô, moçada.
0: Obrigado a vocês, viu? 6:48.

0: Jam.
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0: Acertou de novo.
1: Fazer essa homenagem pra minha avó, que é o grande amor da minha vida, assim. E ela sempre pediu pra eu cantar uma música do Elvis pra ela. Só que eu não sei cantar em inglês, assim, não manjo muito inglês. Eu combinei com a minha mãe que pra falar pra ela que ela ia, no hospital, né, fazer os exames dela, tudo. Foi uma das maiores dores da minha vida, que foi que minha avó perdeu a visão. E a gente sempre tem que falar que ama nosso pai, nossa mãe, nossa avó, as pessoas que estão com a gente. Às vezes pela correria do dia a dia, da nossa vida, da loucura que a gente vive, a gente acaba esquecendo de ligar, dizer, pô, te amo, isso é muito importante pra mim. Então eu resolvi gravar esse vídeo pra ter uma lembrança pro resto da minha vida dessa que pra mim é a mulher mais linda do mundo.
2: Oi, vó.
3: Quem que tá falando?
2: Sou eu, vó, Renan.
3: O Renan tá aqui também, né?
4: Tá.
2: Então, eu vim fazer uma surpresa pra você, vó.
3: Ah, é?
2: É.
3: Ah, então me dá um abraço.
2: Então me dá um abraço. Deixa eu dar um abraço, senhora.

0: Gostei, gostei, meu filho. Muito, muito, muito, muito. Muito, muito, muito, muito.
1: Te amo, viu?
0: Eu amo vocês. Eu amo vocês. Vocês, meus filhos e meus netos.

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0: amo, Mori Rafael.
1: Aí, Léo Mendonça. E quem gostou pode aplaudir de verdade.
2: 8:44.

0: E o Negro São Limões.
1: Meu Deus.
2: Capital. 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

Cê topa, simbora! 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

0: Quem gostou, dá um grito!
1: Luiz e Mariano!
2: Lucas Hesitação!
1: Aos meninos!
3: O coração

Deus abençoe, gente. Obrigado por esse astral, por essa energia de vocês estarem aqui iluminando a nossa festa. Obrigado. Coral Resgate!

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1: Há exatamente um ano atrás, a gente gravava o primeiro DVD do Atitude 67, aquele que seria o primeiro projeto do resto das nossas vidas. E agora a gente está aqui com vocês para gravar o segundo. Olha lá, quem diria, hein? Nada mais justo que a gente celebrar esse momento aqui com vocês, certo? Só sei dizer que eu quero falar pra você que essa...

0: Bom demais.
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0: Palmeiras, São Paulo!
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1: Boa tarde, na paz do Senhor Jesus. É um prazer mais uma vez chegar até seu lar, levando o programa Uma Mensagem de Esperança. Meu amado, meu querido ouvinte, agora na hora do seu almoço, nesse domingo tão maravilhoso, eu quero estar oferecendo esse maravilhoso hino a todos vocês.

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1: Queridos ouvintes, agora é hora da meditação da Palavra de Deus. E eu quero estar meditando no livro de Romanos, no capítulo 10 e versículo 10, que diz assim: porque o coração se crê para a justiça, e com a boca se confessa para a salvação.

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1: Amado e querido ouvinte, esse versículo tão maravilhoso aqui aos Romanos, que Paulo escreveu, que o nosso coração, ele revela quem somos. Então, por isso que nós temos que ter muito cuidado o que nós temos no coração. Crer no impossível de Deus nunca será algo simples, pois isso desafia nossa realidade humana e confronta a incredulidade que muitas vezes nos torna insensíveis às coisas do alto. Mas, meu querido ouvinte, eu quero dizer que para Deus, Ele pode operar nas nossas vidas. Só Deus que pode. E para Ele operar, nós precisamos alinhar nosso coração ao dEle. Nós temos que permitir que a fé guie nossos passos. Então, aqui em Mateus 12, 34, diz assim: pois a boca fala do que está cheio o coração. Então, olha só o que, às vezes nós produzimos. Quando uma pessoa só fala coisas boas, só deseja coisas boas às pessoas, é o que está cheio o coração dela. Mas quando tem aquela pessoa que só ofende, que mente, que fala mal, que fofoca, que tem coisas ruins, o coração dela está cheio dessas coisas. E Deus, Ele não se agrada por isso. Porque você certamente já ouviu dizer que, pois a boca fala sempre de tudo isso, porque essa pessoa passa por isso e devolve essas coisas às outras pessoas, porque o coração está cheio. E aqui, meu querido, a boca fala do que o coração está cheio, é uma verdade que nos convida a refletir. O que temos carregado em nosso coração? Quais têm sido nossas palavras nos últimos dias? Será que ela tem transmitido vida, amor às pessoas ao nosso redor? O nosso coração está inundado pelo amor de Jesus Cristo? Olha, meu querido, por isso que quando convidamos para Jesus habitar em nossas vidas, em nosso coração, esse é o primeiro passo para uma nova vida. Uma nova vida que será marcada pela experiência transformadora, restaura e traz paz. Aqui, meu amado ouvinte, eu quero te dizer, talvez você carregue no seu coração dores, cicatrizes que às vezes ficam trancadas em um depósito emocional. E ela fica protegida com as chaves do medo, rejeição. Você pode ter dito, às vezes, ninguém acredita, não vou falar nada para ninguém. E guarda com você. Mas isso não deve fazer. Porque o nosso Deus, Ele conhece o nosso coração. Ele conhece o que está lá dentro. Ele conhece. Por isso que em Salmos, Davi falava: sonda-me, ó Deus, sonda-me o meu coração. Só o Senhor, Ele pode sondar o teu coração. Só você, para Ele, que Ele possa sondar e Ele possa te transformar, Ele tem que morar em seu coração. Você tem que entregar a sua vida ao Senhor Jesus e dizer para Ele: faça morada em meu coração, Senhor. Porque quando Ele faz morada, essas coisas, tudo desaparece. Você tem boas palavras, você tem boas palavras para falar para as pessoas, você tem como falar uma palavra de conforto para alguém que muitas vezes está triste, a pessoa está achando que nada está bom na vida dele, mas com uma palavra você pode animar aquela pessoa. Então, meu querido ouvinte, a nossa vida é assim. Nós temos que permitir que as coisas boas permaneçam em nossos corações. E aquelas coisas ruins, as dores, porque não é um sinal de fraqueza, mas sim a força de você viver uma nova realidade. Então você tem que não permanecer preso às mentiras do diabo, à rejeição, às dores da vida. E você tem que liberar a sua dor, abrir o espaço para agir de Deus. Ele está pronto para ouvir, para te ajudar você a começar de novo. Faça, meu querido, faça esse propósito com Deus. Abandone os velhos hábitos para receber o novo de Deus. Se você não tirar tudo que te apodrece dentro de você, você continua uma pessoa triste, sem alegria. A vida é boa, mas a vida é boa com Jesus. A vida é boa, mas a vida é boa quando você coloca a sua vida, entrega o teu caminho ao Senhor e confia nele, porque tudo ele vai fazer para você. Se você entregar, continuar entregando tudo aquilo que está, o desejo do seu coração, entregar para o Senhor Jesus, ele fará morada e ele vai limpando. Ele que limpa os nossos corações. Então, meu querido ouvinte, é essa mensagem que eu quero deixar neste dia de hoje. E que Deus te abençoe, que o Espírito Santo fale melhor em seu coração, em nome do Senhor Jesus.
2: É tempo que Deus tem despertado e tem levantado homens e mulheres, jovens, crianças, para serem usados pelo Senhor Jesus nesse tempo.

0: Quantos apaixonados nós temos aqui? Levanta suas mãos para os céus e diga assim comigo: Senhor,
1: Senhor,
0: eu estou

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1: Amado ouvinte, depois de termos ouvido essa mensagem tão maravilhosa, pedi para que Ele possa reinar e morar no nosso coração. Vamos orar. Nosso Deus, nosso Pai, muito obrigado, Senhor. Obrigado por este dia, por mais uma oportunidade, por mais um dia de vida que Tu nos tens concedido. Pai, eu venho Te agradecer por tantas bênçãos, tantos milagres. Ó, Senhor, só de nós acordarmos, abrir, respirar, é um milagre de vida. É, Senhor, só Tu que pode confortar os nossos corações. A nossa vida nós entregamos nas Tuas mãos, porque Tu é o dono de tudo. Tu é um Deus que dá paz, dá alegria, da cura, liberta. Ó, Senhor, vem abençoar cada vida, vem abençoar meu esposo, vem abençoar minha filha Tiene, o Eduardo, a Tiara, o Nelson, vem abençoar o Pedro, a Isabela, o meu filho Tiago, a mim que falo contigo, Senhor, derrama uma bênção, abençoa todos os meus ouvintes que estão ouvindo nesse momento agora, Senhor, esta mensagem, esta oração, aqueles que estão passando por luta, por problemas, Senhor. Ó, Senhor, que Tu possa reinar no coração, só Tu que dá vida e vida com abundância, só Tu que dá alegria e alegria transbordante, só Tu que pode limpar os corações tristes. Ó, Senhor, só Tu que pode. Por isso que nós devemos entregar o nosso coração nas Tuas mãos, para que, e chamar que Tu possa fazer morada em nosso coração, em nome de Jesus, Pai. Muito obrigado. Obrigado pelas viagens, pelos dias que passamos. Obrigado, Senhor, por tudo que tem feito nas nossas vidas, ter nos guardado debaixo das Tuas mãos. Abençoa toda a minha parentela, minha família, abençoa, Senhor, nossa cidade, nosso município. Ó, vem abençoar nosso estado, nosso país. Vem, Senhor, venha, Senhor, ajudar, abençoar, transformando vidas, salvando vidas, abençoar aqueles que estão aflitos, necessitados, passando por uma luta, um problema. Só Tu que é o ajudador, Pai. As nossas lutas, nossas cargas, nós entregamos nas Tuas mãos, e Tu possa resolver todos os problemas, curando, libertando, em nome de Jesus, amém e amém.

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1: Amado ouvinte, agora é a hora de estarmos encerrando uma semana de vitória. Um grande abraço, na paz do Senhor Jesus.

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0: Fé volta no próximo domingo. A todos, uma excelente tarde.
1: Meio-dia e 17.

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Boa noite, Uberlândia! Faz barulho aí, Uberlândia, que eu quero ouvir! Que coisa linda, galera!

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0: Obrigado, gente. Obrigado pelo carinho.
1: Obrigado a vocês.
0: Valeu, pela paciência.
1: Rapaz, que surpresa. Obrigado. Boa, hein?

0: Cimeiras é mais encontre
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0: amo demais essas meninas aqui, demais.
1: Ó, quem chegou, falou lá, ó. Chegou a psicóloga.
0: Vem cá, psicóloga. Eu só acho que

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0: Olá, eu sou a Morte. Eu apareço para todo mundo mais cedo ou mais tarde. Mas tem uns que preferem mais cedo. Quando você dirige e usa o celular, bem, aí eu chego mais cedo. 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
2: E eu vou convidar aqui para cantar comigo os meus amigos César Minotti e Fabiana!

0: Boa noite, gente! Satisfação imensa aqui nessa noite. Em primeiro lugar, por estar no nosso querido Nordeste. Em segundo, por estar com essa figura, porque nós temos respeito e admiração. Um prazer cantar com você, Vicente Neves.
1: Prazer é todo meu, cara. Sou fã de vocês. Parabéns pelo sucesso. E tamo junto e misturado. Vamos sentar, vamos cantar pra essa galera.

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0: Obrigado, Diego. Vitor Hugo.
1: Obrigado, Bruno e Marrone, por aceitar o convite e cantar essa moda linda com a gente.
2: Alô, meninos, sucesso pra vocês.
1: Ô, moçada.
0: Obrigado a vocês, viu? 2:36.

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1: A gente tem uma proposta pra você.

0: nós.
1: Zaga.
2: 3:29.
1: Guilherme Benuto, menos é mais.
3: Quatro resonantes.

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0: salva de palmas, gente!
1: Obrigado, Felipão.
0: Prazerzaço ter você aqui, hein, cara.
2: Valeu, Thiagão, Thiagão.
0: Deus te abençoe. Obrigado.
2: Hugo, amigo nosso, da nossa família, quantos anos? 15 anos?
3: 15 anos, cara. Mais de 15 anos, que Deus abençoe, viu?
2: Eu tenho 15 anos de idade, então quando eu nasci, você virou nosso amigo.

0: eu volto, ela viu?
1: Vem sempre, Marcelo.
2: César Menotti, Fabiano, dá um grito aí, moçada! Oh, oh, oh.
3: Obrigado, João Neto, obrigado, Frederico! Fiquem com Deus.
2: Vai, Major.
0: Ô, filho, rapaz.
2: Bora!

0: Valeu, gente. Que é isso?
1: João Neto Frederico.
0: Tá bonito demais.
2: Gregorio Gabriel.
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0: Mari Fernandes, uma salva de palmas, galera. Mari.
1: Agora eu senti o clima de hit.
0: Que pancada.
1: Não foi, não?
2: Ei, novinha.

0: Murilo Rufi.
1: Obrigado, velho.
0: Obrigado, gente. Mais uma vez. Muito, muito, muito, muito obrigado. Que Deus abençoe muito sua vida, seu projeto, sua carreira, sua história.
1: Muito feliz, viu? Muito feliz.
0: Que isso,
1: obrigado de coração por tudo.

José tem 9 anos e tem sua infância destruída trabalhando em uma carvoaria. 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

0: especial.
1: Essa é do tempo que minha avó chupava chiclete.
2: Rapaz, não era chiclete, não era.
3: Às vezes, quando não existe mais diálogo entre duas pessoas que se amavam demais, o único laço que ainda as une é o filho.